0: 21h30.
1: 12 graus.
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0: 21h58.
1: 11 graus.
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0: 22 horas e 30 minutos.
1: 11 graus.
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1: 23 horas e 4 minutos.
2: 12 graus.
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0: 23h30.
1: 12 graus.
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2: Meia-noite e um minuto.
3: 12 graus.
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0: meia-noite e 33 minutos.
1: 13 graus.
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0: 1 e 2.
1: 13 graus.
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0: 1:33.
1: 13 graus.
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1: 2:03.
2: 13 graus.
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0: 2:31.
1: 13 graus.
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2: 3:01.
3: 13 graus.
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1: 3:33.
2: 13 graus.
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1: 4:02.
2: 13 graus.
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0: 4:32.
1: 13 graus.
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2: 5:13.
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0: 5:32.
1: 14 graus.
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0: 5:59,
1: 14 graus.
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0: 6:14.
1: 14 graus.
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0: 6:29,
1: 14 graus.
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10: Vamos nessa então, 7:02. Bom dia, tá chegando por aqui mais uma edição do Despertador na 95.5 Mega FM. Mais uma manhã junto com você, sabadão, 3 de outubro de 2026. Hoje é dia das abelhas, também é dia do engenheiro de energia, dia do petróleo brasileiro, dia do profissional de organização, dia mundial do dentista. Né? Parabéns para você, então, que faz parte de alguma dessas profissões. A partir de agora comigo, Fred, sempre trazendo para você música, informação, conteúdo, entretenimento aqui no Despertador. O tempo tá firme, algumas nuvens, temperatura neste momento pela região. Erechim, temperatura de 13 graus, em Paim Filho 13 graus também. Em Vila Lângaro, 14 graus é a temperatura. Sananduva também chegando nos 14 graus. Daqui a pouco vamos conferir também a previsão do tempo. A gente traz aí as informações de como que fica o tempo na região neste final de semana. Muito obrigado pela sua audiência. Seja bem-vindo, sinta-se à vontade.

Vamos lá, então, abrindo aqui o despertador de hoje. Lembrando que você pode participar, é claro, mandar a sua pedida. Nosso WhatsApp é o 996640955. Fica à vontade, é só chamar.

0: Temperatura 14 graus.
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0: Olá, vamos trazendo informações, conteúdo para você nessa manhã de sábado. Falando também de comportamento. Olha, nem todo mundo gosta de entrar numa discussão. Para algumas pessoas, porém, evitar conflitos pode estar ligado à ansiedade, medo de julgamento, necessidade de aprovação ou até experiências negativas anteriores. O problema aparece quando fugir de qualquer discordância impede a pessoa de expressar opiniões, estabelecer limites ou tomar decisões importantes. Especialistas explicam que esse comportamento pode ser aprendido na família, surgir após situações traumáticas ou estar relacionado ao próprio temperamento. É importante também lembrar, discordar não significa brigar. Um debate saudável permite defender uma posição com firmeza, mas respeitando o outro e evitando ataques pessoais. E quando o medo de conflitos começa a atrapalhar relacionamentos, trabalho ou estudos, buscar ajuda psicológica pode ser importante. A terapia ela pode desenvolver habilidades de comunicação, assertividade e controle da ansiedade. O objetivo não é gostar de discutir, mas conseguir escolher quando falar, discordar ou simplesmente se afastar, né? Sem deixar que o medo tome todas as decisões. E doar sangue pode ajudar pacientes em cirurgias, tratamentos contra o câncer, acidentes e outras situações que exigem transfusão. Mas quem doa também precisa ficar atento aos cuidados depois da coleta. Uma orientação importante é comunicar o hemocentro ou laboratório caso apareçam sintomas de alguma doença após a doação. A equipe pode avaliar a situação e, se necessário, descartar a bolsa coletada para garantir a segurança de quem receberia o sangue. As regras para doação também mudaram neste ano. Pessoas que já são doadoras regulares podem continuar doando depois dos 70 anos, desde que estejam saudáveis e sejam consideradas aptas na avaliação clínica. Também houve mudanças nos períodos de espera após alguns procedimentos, como tatuagens e determinados procedimentos estéticos. Outra novidade ainda é o reforço dos testes para detectar malária, ampliando então a segurança das transfusões. Pouco de conteúdo que você confere nessa manhã de sábado, tem muito mais ainda durante a programação aqui do Despertador Mega.
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6: Informações do trânsito, movimentação na região em tempo real, pedágio de Coxilha. Neste momento, 3 veículos por minuto passam pelo pedágio entre Passo Fundo e Erechim. De acordo com as informações da IGR, o trânsito é leve nesse trecho, nessa rodovia. Nas outras rodovias, RS, BRs próximas da região, fluxo segue normal também. No momento, não há informações de ocorrências e nem de atrasos aqui nas proximidades.
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6: 7:30.
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0: Temperatura 16 graus.
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0: Bora lá, vamos falar mais uma vez de comportamento e saúde, né? Se você costuma acordar no meio da madrugada, olha, alimentação e alguns hábitos antes de dormir, eles podem ter influência na qualidade do sono. Nutricionistas destacam alguns alimentos que fornecem nutrientes relacionados à regulação do sono. O kiwi, ou kiwi, por exemplo, consumido cerca de uma hora antes de dormir, pode ajudar a reduzir o tempo acordado durante a noite. Nozes também aparecem entre opções, podendo contribuir para uma melhor qualidade do sono. E o tradicional leite contém triptofano, utilizado pelo organismo na produção de substâncias envolvidas no ciclo do sono. Peixes gordurosos, como o salmão, são fontes de ômega 3, que é um nutriente que também vem sendo estudado por sua relação com o descanso. Além da alimentação, especialistas também recomendam manter horários regulares para dormir, reduzir telas antes de deitar e evitar cafeína no final do dia. Para quem sofre com refluxo, é indicado ainda deixar algumas horas entre o jantar e o momento de dormir. E a Caixa Econômica Federal antecipou para hoje, 13 de outubro, os sorteios das loterias previstos para domingo, dia 4, data do primeiro turno das eleições 2026, concursos da Mega Sena, Loto Fácil, Quina, Time Mania, Dia de Sorte, Mais Milionário e Loteria Federal. Ocorrem às 21 horas no horário de Brasília, então apostadores têm até às 20 horas deste sábado para fazer os seus jogos, segundo o jornal O Globo. Vamos dar uma olhadinha também no tempo, previsão para os próximos dias aqui na nossa região, nesse final de semana, hoje sábado, bastante nuvens, períodos de céu nublado, à noite previsão é de pancadas de chuva, temperatura máxima chegando a 24 graus. Já amanhã, domingo, dia 4, tempo chuvoso, previsão ainda de temporal pela manhã. À noite a chuva para e as nuvens diminuem, mínima de 14 graus, máxima chegando a 22 graus.
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0: Legal, fechando a primeira hora do Despertador nessa manhã de sabadão aqui na programação da Mega, som do Nenhum de Nós ao Meu Redor, Travis Scott com Goosebumps, teve ainda Maneva, Deixe-me Ir, Tem Café e o Hurts com Wonderful Life. Já tem mais aqui na programação da 95.
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0: Vamos lá trazendo então as informações, falando um pouquinho sobre turismo, algumas dicas, sugestões que a gente traz por aqui nessa edição do Check-in. Vamos falar de Campos do Jordão, São Paulo, né? Muito indicado aí, principalmente no inverno, e é conhecido como a Suíça brasileira, mas não é só um destino de inverno. No verão, a cidade fica verde, com temperaturas amenas e uma programação cultural rica longe das multidões. É uma sugestão interessante aí até para o Réveillon. Algumas das experiências locais que tem é o passeio de Maria Fumaça, a degustação de chocolates artesanais e cervejas locais. Para quem busca fugir do óbvio no Réveillon, então, tem ofertas ainda de chalés com lareira, né? É, mesmo no verão, as noites são frescas em Campos do Jordão. E isso agrega aí um charme único à virada de ano. 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
0: 8 e 3.
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1: Estamos de volta, despertador aqui na 95, nessa manhã de sábado 3 de outubro. Excelente manhã para você, quem tá chegando agora também, você que tá sintonizando com a gente, se conectando na Mega. Seja bem-vindo, bem-vinda, e sinta-se à vontade, curtindo a nossa programação, participando também. Você pode chamar no WhatsApp no 996640955, que a gente tá aqui para rolar também a sua pedida no despertador. E segue com Armandinho.
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0: Temperatura 16 graus.
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0: Bora lá, mais informação e o melhor conteúdo por aqui. Olha, a geração Z é a que mais recorre à inteligência artificial para aprender novas habilidades profissionais, mas também é a que mais relata dificuldade para transformar esse conhecimento em prática. Um levantamento da plataforma Preplow, com mais de 5 mil profissionais de 9 países, aponta que 92% dos jovens entrevistados usaram inteligência artificial para aprender no último ano. Porém, 57% disseram ter dificuldade para aplicar o que aprenderam. Entre os profissionais da geração X, esse índice foi de 40%. A pesquisa mostra que receber uma resposta pronta não significa necessariamente dominar o assunto. Um exemplo é usar a IA para criar uma fórmula no Excel sem entender como ela funciona. O estudo também indica que 71% da geração Z sente que está ocupada aprendendo, mas sem perceber evolução. Especialistas destacam que a inteligência artificial pode acelerar o acesso à informação, mas prática, feedback e interação com outras pessoas continuam fundamentais para transformar conhecimento em habilidade profissional. Um levantamento sobre hábitos de movimento aponta que os brasileiros passam cerca de 88% do tempo em que estão acordados sem se movimentar. A pesquisa ouviu 34 mil pessoas em 31 países, sendo 1 mil no Brasil. Segundo o estudo, 80% dos brasileiros consideram fácil passar quase o dia inteiro sem se mexer, enquanto 53% dizem que poderiam ficar 3 dias ou mais sem sair de casa. O sedentarismo é associado a problemas como obesidade, diabetes, hipertensão e doenças cardiovasculares. Além disso, 96% dos brasileiros entrevistados relatam efeitos relacionados à falta de movimento e ao excesso de atividades digitais, como o estresse, o baixo humor, falta de motivação e piora do sono. Especialistas destacam que não é preciso começar com exercícios intensos. Caminhar alguns minutos, subir escadas, levantar a cada hora ou fazer atividades ao ar livre já ajuda. A recomendação, então, é encontrar formas simples de colocar mais movimento na rotina. E sobre música, Taylor Swift atingiu novamente o primeiro lugar no Official Singles Chart no Reino Unido com a faixa Patient Zero. A música faz parte do relançamento de The Life of a Showgirl, Dreamcore, disponibilizado nas plataformas digitais no dia 25 de setembro. A versão de luxo traz ainda faixas inéditas como essa que a gente citou, Patient Zero, Cleveland, Pink Clouden e Babylon. Com esse resultado, ela garante seu terceiro single número 1 no Reino Unido em 2026, sucedendo as faixas Opalite e I Know You, I Know It, I Know You, essa da trilha sonora de Toy Story 5. Na mesma atualização, as inéditas Cleveland e Babylon estrearam nas posições de número 3 e 4, respectivamente. Informações, Blog da Mega, fechando a edição desse sábado aqui do Despertador. De volta segunda-feira a partir das 7 da manhã, e daqui a pouquinho eu volto aqui na programação trazendo as clássicas, o melhor do flashback com o Mega Retro.
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5: 8:30. 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
5: Simbora então, Mega Retro. A partir de agora, rolando por aqui na 95 Mega FM. Clássicas. Flashback anos 80, 90, 2000, pra você recordar, pra você voltar no tempo nessa manhã de sabadão, 13 de outubro de 2026, um excelente fim de semana pra você. Muito obrigado pela sua audiência mais uma vez. 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O tempo segue firme, a temperatura neste momento em 17 graus. Você também pode participar comigo, o WhatsApp para mandar aquele som é o 996640955. Vamos nessa então, começando com uma curiosidade dos anos 90. Você sabia que um dos maiores hits da década, dessa década pelo menos, quase foi gravado por outro grupo? A música é Baby One More Time, de Britney Spears. Foi lançada em 1998, foi oferecida primeiro ao TLC, que acabou recusando. A música chegou então a Britney, virou um fenômeno mundial, ajudando a transformar a cantora em um dos grandes nomes da cultura pop dos anos 90 até hoje, chamada aí da Princesa do Pop. E é com essa que a gente abre o Mega Retro de hoje.

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3: 16 graus.
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3: Olá, algumas informações agora pela região. Um homem de 27 anos morreu num acidente de trânsito na manhã deste sábado em Getúlio Vargas. O fato aconteceu na RS-475. De acordo com o comando rodoviário da Brigada, o sinistro aconteceu por volta das 6 horas, no quilômetro 49 da rodovia. A vítima era condutor de um Peugeot 307 com placas de Getúlio Vargas. Ele foi encontrado sem vida no local e, até o momento, não foram divulgadas informações sobre a dinâmica do acidente ou sobre possível participação de outros veículos. Até a publicação dessa informação, a ocorrência ainda estava em andamento, em atendimento, e o trânsito permanecia parcialmente bloqueado no trecho. O detento do Instituto Penal de Passo Fundo, que havia fugido na manhã desta sexta, foi recapturado no início da noite. Ele foi localizado por equipes do 3º Batalhão de Polícia de Choque, no bairro São Luís Gonzaga. Ele foi encontrado dentro de um bar, na rua Lobo da Costa. Após abordagem e identificação, policiais confirmaram que se tratava do detento procurado desde a fuga. Ele havia escapado do Instituto Penal durante a manhã. Conforme informações divulgadas pela imprensa local, teria pulado o muro da unidade, se escondido num terreno nas proximidades, posteriormente embarcado em um ônibus e ido com destino ao bairro Parque Farroupilha. Na tarde de ontem, a brigada mantinha buscas pelo homem, mas ele foi encaminhado então novamente para a delegacia de polícia e em seguida reconduzido ao sistema prisional. E a Brigada Militar terá 8.461 policiais militares reforçando a segurança em todos os municípios do Rio Grande do Sul durante as eleições deste domingo. O efetivo atuará nos locais de votação e apuração, além de rodoviárias, estações de trem e áreas de grande circulação. Cerca de 2 mil alunos dos cursos de formação também serão empregados nos municípios com maiores colégios eleitorais. A operação contará com 2.205 viaturas e 37 equinos, coordenados pelos 21 comandos regionais de Polícia Militar e unidades especializadas.
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0: Mega Retro, os melhores flashbacks rolando aqui na 95. Fechamos a primeira meia hora de hoje com Barão Vermelho por você, Snap com Riffin's a Dancer, Kid Abelha, Nada Sei e Natalie Imbruglia com Torn.
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0: Tamo de volta, rolando o som do Mega Retro aqui na 95 nessa manhã de sabadão, patrocinado por Mecânica Zapanite. 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

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Um ótimo fim de semana pra você. Vamos lá, tem mais clássica rolando por aqui com Lighthouse Family.

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5: 18 graus.
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5: 9:19. Bom dia, bom fim de semana.

0: Mega FM, escute o lado bom da vida e o som do Mega Retro com as clássicas Journey, Don't Stop Believing, Rosa Tatuado e Inferno Vai Ter Que Esperar e Cranberries com Free to Decide.
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Cerca de 1,4 bilhão de reais estão nas contas de usuários de casas de apostas e precisam ser resgatados. O prazo para solicitar a retirada termina nesta segunda-feira, dia 5, às 11h59 da noite. Segundo o ministro da Fazenda, Dário Durigan, até 25 de setembro havia aproximadamente 2,1 bilhões de reais nas contas. Desde então, mais de 650 milhões foram retirados. O governo determinou o encerramento das operações das plataformas de apostas no país. Quem não conseguiu resgatar o dinheiro dentro do prazo, não deve necessariamente perder os valores. Segundo o governo, saldos restantes serão devolvidos posteriormente pelos bancos responsáveis pela movimentação dos recursos. Além disso, 48 contas com mais de 500 mil reais estão sendo monitoradas para verificar a origem dos recursos e possíveis indícios de lavagem de dinheiro. A Argentina tem o maior número de eleitores brasileiros entre os países da América Latina nas eleições presidenciais deste domingo. Segundo o TSE, 13.138 brasileiros estão aptos a votar no país, sendo mais de 11 mil em Buenos Aires. O Paraguai aparece em segundo lugar com 9.225 eleitores, apesar de ter uma comunidade brasileira maior, estimada em cerca de 270 mil pessoas. Na Argentina, além de Buenos Aires, haverá a votação em Córdoba, Mendoza, Puerto Iguazú e Paso de los Libres. No exterior, brasileiros votam exclusivamente para presidente e vice-presidente. No total, o eleitorado brasileiro fora do país chega a 918.876 pessoas, um crescimento de 31,8% em relação a 2022. Ministério Público do Estado orienta eleitores sobre os canais que podem ser utilizados para comunicar suspeitas ou constatações de irregularidades durante o dia da votação. A recomendação é que eventuais ocorrências sejam informadas imediatamente aos órgãos competentes para que possam ser analisadas e, quando necessário, sejam adotadas as medidas previstas na legislação eleitoral. O eleitor pode entrar em contato com a Central de Atendimento ao Eleitor pelo telefone 148. Também é possível utilizar o aplicativo Pardal, uma ferramenta oficial da Justiça Eleitoral disponível para aparelhos com sistema Android e iOS. Uma outra alternativa é o próprio cartório eleitoral, que é o órgão responsável pela organização e pelo acompanhamento da votação na cidade, e a promotoria de justiça, que atua na fiscalização do processo eleitoral e no cumprimento das normas em cada município. Ainda, o eleitor pode procurar a autoridade policial mais próxima para registrar uma ocorrência ou comunicar um possível ilícito presenciado durante a votação. 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
3: 25 para as 10.
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0: Vamos nessa, estamos de volta, rolando o som por aqui do Mega Retrô nesta manhã de sábado, 13 de outubro, patrocinado por Mecânica Zapanetti. 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Bora lá, vamos rolando mais sons por aqui na programação da Mega. Mais clássicas pra você curtir, manda também a sua pedida. Fica à vontade em chamar a gente no WhatsApp 996640955.
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0: 21 graus.
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0: Muito bem, dando sequência aqui na programação da Mega Conexão, a partir de agora, conectando você à boa música, à informação e ao melhor conteúdo. A gente vai por aqui sempre trazendo as melhores músicas nesta manhã de sábado, 3 de outubro de 2026. Lembrando, hoje é dia do engenheiro de energia, é dia das abelhas, dia do petróleo brasileiro, dia do profissional de organização também, é dia mundial do dentista. Comigo, Fred, vamos juntos até o meio-dia. Você também participa com a gente na programação da Mega, WhatsApp 996640955. 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Tempo segue firme. Algumas nuvens, temperatura neste momento, vamos dar uma olhadinha aqui na região. Em Machadinho, temperatura de 20 graus, 19 graus em Passo Fundo. 19 graus, Cacique Doble, Sananduva, 20 graus neste momento. E bora lá, vamos começando por aqui, abrindo a edição de hoje do Conexão com Bebe Rexha.

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2: 19 graus.
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0: Conexão aqui na 95, som do Papas da Língua, disco, rock, Eminem e Rihanna, The Monster, Victor Clay, Adrenalizou e Justin Timberlake com Say Something.
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0: Bora falar da dupla Grenal. O Inter deve manter a base da equipe deixada por Paulo Pezzulano, mas vai ter mudanças importantes para enfrentar o Corinthians nesta quarta no Beira-Rio. Eduardo Batista deve manter o sistema com três zagueiros, com Bruno Gomes pelo lado direito e Mercado no centro da defesa. A principal dúvida está no lado esquerdo, onde Juninho treinou entre os titulares e disputa posição com Maripan. Na ala direita, Aguirre aparece como principal opção, enquanto Vitinho pode ser deslocado para o setor ofensivo. Já no meio-campo, Vilagre está confirmado e Thiago Maia deve formar a dupla de volantes. O novo treinador teve duas semanas de preparação durante a data FIFA e busca ajustar principalmente o sistema defensivo para sua estreia no comando do Inter. Renato Portaluppi vem testando uma nova formação no Grêmio para a sequência do Campeonato Brasileiro. Depois de utilizar três zagueiros contra o Palmeiras, o treinador trabalha agora com uma linha de quatro na defesa e três volantes no meio-campo. O Noriega é suspenso para o jogo contra o Remo, Danilo Barbosa aparece entre os titulares. Dodge é recuperado de um problema no joelho e Nardoni também vem sendo testados na equipe. A formação ainda depende da situação de Vila Sante, que está com a seleção do Paraguai e pode retornar a tempo da partida. Caso não esteja disponível, Danilo Barbosa, Dodge e Nardoni devem formar o meio-campo. Na defesa, Kahneman, recuperado de dores no quadril, deve voltar ao time e formar dupla com Wallace. Gustavo Martins está suspenso.
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0: 26 para as 11.
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0: Vamos embora, rolando por aqui o Conexão nessa manhã de sábado, 13 de outubro, patrocinado por oftalmologista Dr. Cássio Cook. 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Segue só na Mega agora com Shawn Mendes. 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
3: 22 graus.
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0: Mega FM escute o lado bom da vida. E a gente vai fechando mais uma hora aqui da programação com Harry Styles, Red Stead Go, Shakira e Maluma Chantage. Teve também Projota Mulher Feita e Alanis Morissette com Thank You.
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0: E a semana fechou com o dólar em queda de 0,08%, cotado a 5,21, euro em alta de 0,06%, valor a R$ 5,87, bitcoin queda de 2,26%, cotação 444.699. Bolsa de valores ficou em alta, uma alta expressiva até de 2,63%, com a pontuação em 192.

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0: 11.1.
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0: Simbora o Conexão de volta aqui na 95 com você neste sabadão, 13 de outubro de 2026. 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Vamos lá, seguindo por aqui mais música para você curtir na programação também participar. É só chamar no WhatsApp, manda lá sua pedida no 99664-0955.

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2: Temperatura 21 graus.
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0: conexão e as melhores dessa manhã de sábado aqui na Mega. Black Eyed Peas, Don't Lie, Imagine Dragons com Natural, J Quest, Eu Queria Ser e Lewis Capaldi, Someone You Love It.
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0: E amanhã, mais de 158 milhões de brasileiros poderão participar do primeiro turno das eleições gerais nesse domingo. Para votar, então, é necessário comparecer à sessão eleitoral, apresentar um documento oficial com foto. Os documentos aceitos, inclusive em formato digital, são o e-título, desde que tenha foto do eleitor, carteira de identidade, identidade social, passaporte, carteira de categoria profissional reconhecida por lei, certificado de reservista, carteira de trabalho física ou também a CNH. O documento vencido, ele também pode ser usado, desde que permita identificar o eleitor. A certidão de nascimento e certidão de casamento não são aceitas como documento de identificação para votar. Se você não tiver com o título de eleitor, não tem problema. O eleitor pode votar apresentando um documento oficial com foto, mesmo sem o título. Quem optar por usar somente o e-título, precisa verificar antes se o aplicativo exibe a foto do eleitor. Lembrando que o aplicativo é disponível tanto para Android ou iOS. E uma última informação também, antes de sair de casa, confira o seu documento e o e-título. Alguns minutos de preparação podem evitar dúvidas e facilitar a sua chegada à urna. Previsão do tempo para os próximos dias, vamos dar uma conferida então. Hoje, sábado, temos previsão de períodos de céu nublado, pancadas de chuva à noite, temperatura máxima chegando nos 26 graus. Amanhã, domingo, dia 4, chuva forte de manhã, aberturas de sol à tarde, pancadas de chuva que vão até à noite. Amanhã, mínima de 14, máxima chegando a 21 graus. E na segunda-feira, previsão é de sol, bastante nuvens, tempo nublado com chuva pela manhã, temporal à tarde e à noite, mínima de 13 graus, máxima chegando a 21 graus.
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0: 26 para o meio-dia.
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0: Estamos de volta, conexão até o meio-dia aqui na 95, patrocinado por Dr. José Davi Cartabil, Médico urologista, atendimento no Centro Integrado de Saúde. 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Por aqui vamos rolando mais música na programação Mega.

E olha, 7 em cada 10 mulheres entre 20 e 29 anos diagnosticadas com câncer de mama pelo SUS descobrem a doença já em estágio avançado. Os dados são de um relatório do Observatório de Oncologia em parceria com o Instituto Natura. Segundo a especialista Nina Mello, um dos fatores relacionados ao diagnóstico tardio é a baixa cobertura de mamografias no Brasil. Atualmente o índice está em torno de 20%, abaixo dos 70% que é recomendado pela Organização Mundial da Saúde. A especialista também chama atenção para barreiras de acesso aos exames, como a distância, dificuldades sociais e a necessidade de deslocamento para outros municípios. O diagnóstico tardio pode reduzir as chances de cura e também aumentar a duração e o custo do tratamento. Estamos aí no mês de outubro, né, em que a campanha Outubro Rosa ganha força, ganha visibilidade, né? Então, é bom correr atrás das informações e desses exames, né? Principalmente aí que são oferecidos pelo SUS para evitar esse tipo de complicação aí no futuro e doenças, né?

0: Mais conteúdo aqui na programação. Olha, a geração Z é a que mais recorre à inteligência artificial para aprender novas habilidades profissionais, mas também é a que mais relata dificuldade para transformar esse conhecimento em prática. Um levantamento da plataforma Preplow, com mais de 5 mil profissionais de 9 países, aponta que 92% dos jovens entrevistados usaram IA para aprender no último ano. Porém, 57% disseram ter dificuldade para aplicar o que aprenderam. Entre os profissionais da geração X, esse índice foi de 40%. A pesquisa mostra que receber uma resposta pronta não significa necessariamente dominar o assunto. Um exemplo é usar a IA para criar uma fórmula no Excel sem entender como ela funciona. O estudo também indica que 71% da geração Z sente que está ocupada aprendendo, mas sem perceber evolução. Os especialistas destacam que a inteligência artificial ela pode acelerar o acesso à informação, mas prática, feedback e interação com outras pessoas continuam fundamentais para transformar conhecimento numa habilidade profissional.
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0: Temperatura 23 graus.
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0: Muito bem, faltando 10 minutinhos para o meio-dia, a gente encerra por aqui a edição deste sábado do Conexão. Eu fico por aqui também, vou estar de volta segunda-feira, 7 da manhã. Vamos estar na área com o Despertador. Daqui a pouquinho tá rolando por aqui o Mega Z Station, logo mais às 2 da tarde, nosso colega Léo e o Multimúsica. Bom almoço para você, um ótimo sábado, bom final de semana. Segunda-feira, a gente se fala mais uma vez aqui na programação da Mega. Aquele abraço, até lá!

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2: Meio-dia, 24 graus.
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0: Meio-dia e 24 minutos.
1: 24 graus.
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0: Meio-dia e 59 minutos.
1: 25 graus.
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0: 13:31,
1: 25 graus.
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som da audiência rola por aqui, 996640955. 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The Weeknd, Ariana Grande, para começar o som de hoje. Bom final de semana.

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1: Agora marcando 26 graus. 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
1: Informação do trânsito agora no momento flui normal aqui nas estradas da nossa região. Foi identificado como Diego Antônio Timóteo, de 27 anos, homem que morreu no acidente que aconteceu na manhã de hoje, na IRS-475, em Estação. Ele era morador de Getúlio Vargas, conduzia um Peugeot 307 envolvido aí na ocorrência. Diego morreu no local, né? Um passageiro também estava no veículo, foi socorrido pelo Corpo de Bombeiros, sendo encaminhado ao Hospital de Getúlio Vargas. O atendimento de ocorrência mobilizou aí equipes de emergência e o trânsito chegou a ficar parcialmente bloqueado no trecho. Agora no pedágio de Coxilha, apresenta passagem de 4 veículos por minuto, o trânsito no momento flui normal.

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3: 12h16, ótimo final de semana pra você. Tá na Mega as melhores.
4: Bom sol, vê se não esquece.

0: Mega melhor sequência de músicas, New Radicals, aqui na programação com o Garrett Give, Taylor Swift e Victor Clay.
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0: E a banda Stray Kids decidiu ficar de fora da próxima edição do Grammy. O grupo sul-coreano não inscreveu seu trabalho mais recente, o EP This Is That, para concorrer na cerimônia de 2027, deixando passar o prazo para elegibilidade, encerrado em 28 de agosto. Apenas 2 semanas após o lançamento, sem qualquer motivação, a informação foi confirmada pela Deep Entertainment, agência responsável pelo octeto. A decisão, Stray Kids se juntam ao BTS na recusa em participar da premiação em julho aí. Septeto, né, já havia divulgado um comunicado explicando por que não iria concorrer ao Grammy 2027, expressando o desejo de que a música possa ser ouvida e amada por si só, em vez de ser dividida por região ou idioma. 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
0: Para 29 para as 3.
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0: Ótimo sábado pra você. 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Agora tem J Quest do Tributo Tim Maia.

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1: 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Temperatura agora 26 graus.
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1: 16 agora para as 3, tá rolando o som da clássica com Pet Shop Boys.
3: 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Mais uma clássica aqui na Mega.

0: Tá na Mega 95.5. Escute o lado bom da vida, Amy Winehouse com Rehab. Fechando a primeira hora do Multimúsica, Bruno Mars. Teve Detonautas e ainda Pet Shop Boys, Domino Dance na clássica.
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0: Com provas em novembro, os candidatos ao Exame do Nacional do Ensino Médio, o Enem, entram na reta final de revisões e estudos. Assim como o apoio, pode aproveitar atividades para reforçar conteúdos como aulas gratuitas, simulados ou dicas de estudo, né? Neste ano, o Enem será aplicado nos dias 8 de novembro, aí, com redação, linguagens e ciências humanas. Dia 15 de novembro, matemática e ciências da natureza. A Metsu Meteorologia alerta para o cenário de risco de tempo severo no Rio Grande do Sul nas próximas horas, possibilidade de temporais, chuva localmente forte e intensa, descargas, queda de granizo e vendavais. Uma frente fria avança aí pelo estado entre a tarde e noite de hoje, madrugada de amanhã, mudando o tempo com chuva e alto risco de tempestades localmente fortes e severas. Preocupa o indicativo por modelos de alta resolução na Metsu de formação de uma linha de tempestades de rápido deslocamento junto à dianteira, né, da frente fria. Linhas de estabilidade de rápido deslocamento com tempestades alinhadas agravam e muito risco de vendavais que em alguns pontos podem ser fortes e intensos com danos e transtornos. 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
2: Mega agora 13:01.
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2: 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Agora marcando 20.

0: Fechando mais uma sequência da sua tarde de sábado aqui na Mega com Killy Minogue, Sam Fender, Olivia Jean, Lagoon, Seu e Só.
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0: Temperatura 26 graus. 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

0: final de semana com a vibe boa da Mega, Lola Young com Marci, Arnaldo Antunes, rolou também a Ariane por aqui com Shiny Happy People.
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0: 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Logo mais às 4h30, Corinthians e São Paulo se enfrentam aí no jogo da volta, né? Da final do Campeonato Brasileiro Feminino no Morumbis. A ida na Neoquímica Arena, o São Paulo venceu por 2-1 de virada. Corinthians abriu o placar com Gabi Zanotti. Aziza Guimarães e Giovanna Crivellari decretaram vitória aí. Foi o primeiro revés corintiano no estádio. Para ficar com o título, São Paulo joga por um empate em casa, né? Já o Corinthians precisa vencer por 2 gols de diferença para erguer a taça. Caso vença por 1, levará a decisão para os penaltis. Daqui a pouquinho, às 4h30. Lembrando aí que a nossa Sarando vence, Bruna Calderan, estará em campo aí jogando pelo São Paulo, né? Seleção brasileira não encontrou dificuldades, derrotou a Índia por 4-0 hoje pela manhã. Amistoso na cidade de Calcutá, na Índia, o técnico Carlo Ancelotti colocou diversas novidades no 11 inicial em relação aos titulares que começaram o jogo contra a Austrália na última terça-feira. Estevão abriu o placar aos 28, no primeiro tempo, Pedro ampliou aos 41. No segundo tempo, Samuel Lino marcou 2 vezes, primeiro aos 13 minutos e nos minutos finais, né? Decretou aí os 4-0 já nos acréscimos. O piloto holandês Max Verstappen, da Red Bull, vai largar na pole position amanhã no Grande Prêmio de Bahrein. Esse ano disputado excepcionalmente na Malásia, após conquistar o melhor tempo na classificação deste sábado. Esta é a primeira pole da temporada para Verstappen, que superou o britânico Lewis Hamilton, da Ferrari. Piloto brasileiro Gabriel Bortoleto, da Audi, terminou em 10º.
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0: 4:26.
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0: 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Tempo bom no momento, 25 graus.

0: Mega melhor sequência de músicas, Lady Gaga, Bruno Mars, aqui no Multimúsica, Britney Spears e Clint Bent com Jess Klein, Rather Be.
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0: Agora marcando 25 graus. 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

0: Fechando mais uma hora na sua tarde de sábado aqui na Mega com Billie Eilish, Birds of Theaters, Ted Swims e Charlie Brown Jr. Meu Novo Mundo.
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0: Agora 4 em ponto.
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0: Vamos para a última hora do Multi Música aqui na Mega. Bom final de semana para você. 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Ela ficou em primeiro posto na parada do Spotify Global na semana. A nova da Miley Cyrus, Best Pairs.

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2: Agora marcando 26 graus. 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
1: 4:19, Black Eyed Peas e Justin Timberlake.
2: 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Mais uma clássica aqui na Mega.

0: som da ela, Lingley, na Mega. Teve Benz on Bond e Black Eyed Peas com Justin Timberlake na clássica Where's the Love. 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
0: Informações, destaques nos principais portais online. Frente fria com vendavais pode causar transtornos nas eleições. Na eleição, né? Alerta de risco de tempo severo no estado. Um avanço aí de frente fria pelo centro-sul do Brasil. Propaganda eleitoral nas ruas termina às 22 horas deste sábado. O nível do Guaíba começa a recuar na Ilha da Pintada, alerta de chuva para o final de semana. O TSE faz teste final e confirma a integridade e autenticidade dos sistemas das eleitorais, né? A Polícia Rodoviária Federal e Polícia Civil prendem duas mulheres pelo tráfico de drogas na BR-472 em Uruguaiana. Acidentes deixam um morto e 7 feridos em rodovias estaduais no Rio Grande do Sul nas últimas horas. Caso mais grave ocorreu em Estação, né, onde um homem morreu após o veículo sair da pista e capotar diversas vezes. Informações, destaques, Mega News.
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0: Agora 28 para 5.
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0: 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Curte Capital na sequência.

0: Fechando mais uma sequência aqui na Mega com Chaperone, Ted Swims, Bieber Richard. Já teve Capital Inicial com Independência. Até às 5 a gente vai juntos aqui no Multimúsica.
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0: Agora 25 graus.
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0: Dólar comercial fechou em queda ontem, menos 0,08%, valendo R$ 5,21. Euro fechou em alta, 0,06%, cotado a R$ 5,87. Bitcoin fechou em alta de 1,24%, valendo R$ 445.134. Bolsa Bovespa fechou em alta também ontem, 2,63%.
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0: Legal, faltando 11 agora para 5, última sequência do Multimúsica, 5 horas. Tá rolando por aqui mais música boa com The Weeknd, Mega. Obrigadão pela sua audiência, bom final de semana, bom voto pra você. Falamos aí na segunda-feira, por aqui à tarde, abraçando o Leomar Brasilim. E aí, Jota Quest, pra começar a última sequência. Até mais!

0: 17 horas,
1: 25 graus.
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3: 17 horas e 58 minutos.
4: 23 graus.
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1: Eu sei, não é assim tão complicado.

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2: 6:57, 20 graus.
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1: 7:27.
2: 20 graus.
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2: 19:54,
3: 19 graus.
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0: Observatório Nacional. 20 horas, 28 minutos, 10 segundos. Observatório Nacional. 20 horas, 28 minutos, 20 segundos. Observatório Nacional. 20 horas, 28 minutos, 30 segundos. Observatório Nacional. 20 horas, 28 minutos, 40 segundos. Observatório Nacional. 20 horas, 28 minutos, 50 segundos. Observatório Nacional. 20 horas, 29 minutos, 0 segundo. Observatório Nacional. 20 horas, 29 minutos, 10 segundos. Observatório Nacional. 20 horas, 29 minutos, 20 segundos. Observatório Nacional. 20 horas, 29 minutos, 30 segundos. Observatório Nacional. 20 horas, 29 minutos, 40 segundos.
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2: Acompanhe agora em rede nacional de rádio e televisão o pronunciamento do excelentíssimo senhor presidente do Tribunal Superior Eleitoral, ministro Cássio Nunes Marques.
3: Boa noite, cidadãs e cidadãos brasileiros. Amanhã, todos nós temos o mesmo compromisso: escolher as candidaturas que julgamos mais aptas para comandar os destinos do nosso país. Nestas eleições, teremos 5 cargos em disputa e 6 votos a serem registrados na urna. Acompanhem comigo. Primeiro, deputado federal, são 4 números. Depois, deputado estadual, com 5. Em seguida, o primeiro nome ao Senado. Na sequência, a indicação para a segunda vaga ao cargo de senador, ambos com 3 números. Finalmente, com 2 números, escolheremos quem ocupará os cargos de governador, presidente da República e seus vices, nessa ordem. Já deu para perceber que memorizar tanta informação não é uma tarefa fácil. A Justiça Eleitoral recomenda que você, antes de ir à sessão de votação, anote em um papel os nomes e os números das suas candidaturas escolhidas. No site do TSE e de cada TRE, existe um modelo de cola eleitoral. Basta imprimir. Para facilitar, acesse o QR Code na tela. Você também pode fazer a sua como achar melhor. O importante é lembrar de levar. Essa atitude simples garante a certeza do voto e ajuda a diminuir o tempo de votação. É importante lembrar que nenhum tipo de aparelho eletrônico pode ser levado para a cabine, inclusive o celular. Isso porque nossa Constituição estabelece que o voto é direto, secreto e tem valor igual para todos. Da mesma forma, é mandamento constitucional levar cada brasileira e cada brasileiro até a urna. Nesse sentido, instituímos de maneira inédita o programa Seu Voto Importa, que buscará em casa pessoas com deficiência.
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5: 8:32, 19 graus.
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1: 8h58, 19 graus.
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